Alô, amigas, alô, amigos, ajá, Argentina, o mundo. Bem-vindos a mais um encontro em português pela emissora internacional da República Argentina. Sou Julieta Galvão e, como sempre, é um prazer estar aqui em contato com vocês no streaming da Rádio Nacional Argentina, www.radionacional.com.ar, onde podem procurar o espaço próprio da RAI e dar um clique ali no player da emissora internacional da República Argentina e acompanhar ao vivo, no síncrono, o nosso encontro diário de segundas a sextas-feiras de 8 a 9, horário de Buenos Aires, 11 a 12, horas UTC. Aqui, como sempre, estaremos apresentando fragmentos da Argentina, as nossas delícias, as nossas paisagens, a nossa história, a nossa música. E hoje vamos fazê-lo, lembrando também que sempre estamos respondendo relatórios de recepção com uma confirmação que chega via cartão QSL eletrônico. Para tanto, devem enviar esses informes para rai@gmail.com ou para rai@gmail.com. Os programas também podem ser acompanhados pela emissora na onda curta WRMI. Lembrem que ela nos retransmite em diferentes frequências, dias e horários. Portanto, sempre aconselhamos procurar ou conferir na própria grade da emissora americana quando ocorrem essas retransmissões em cada língua, porque ela nos retransmite em todas as línguas em que trabalha a Rádio Argentina ao Mundo. E o programa de hoje traz o segmento dedicado à vida e à saúde. Também teremos uma resenha destinada ao cinema argentino, onde o foco estará num filme que é considerado inaugural do chamado Novo Cinema Argentino, a partir dos finais da década de 90 e na virada já para o século XXI. Também hoje estaremos falando num artista muito importante do rock argentino, David Lebón. E isto acontece porque ele está de parabéns, está completando 74 anos e aproveitaremos então para escutar algumas das suas músicas mais emblemáticas. Também faremos uma viagem, estaremos visitando Córdoba, um dos destinos favoritos dentro da Argentina, da família dos argentinos, um lugar de serras que normalmente é comparado com Minas Gerais do Brasil. Nos acompanha na operação técnica Gloria Sarmiento e a Coela, então, que já ingressamos em nosso programa.

E vamos ao tempo. Em diferentes regiões da Argentina, aqui em Buenos Aires, a segunda-feira começa com céu predominantemente nublado, mas sem chuva prevista. A mínima fica em torno de 13 graus e a máxima chega aos 23, com vento fraco do norte. Um dia agradável de primavera portenha. Já se formos para o sul do país, o frio continua firme. Na cidade de Bariloche, a temperatura varia entre 4 e 9 graus, com alguma possibilidade de chuva. E mais ao sul, em Ushuaia, os termômetros ficam entre 0 e 4 graus e não se descartam flocos de neve. Já se formos para o Nordeste, o tempo está instável. Na cidade de Posadas, capital da província de Misiones, ali já no limite com o Brasil e o Paraguai, a terra das Cataratas do Iguaçu, a máxima é de 21 graus e há boa chance de chuva ao longo do dia. E no Noroeste, em Salta, por exemplo, o céu fica bastante nublado, com temperaturas entre 13 e 20 graus e também possibilidade de chuvas isoladas. E se cuidar bem da saúde é um gesto diário, aqui temos para vocês dicas práticas e novidades que ajudam a transformar o bem-estar em um hábito.

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3: Oi, oi, tá começando mais um Vide Bula.
4: Eu sou Raíssa Saraiva.
3: E eu sou Patrícia Serrão.
4: O episódio de hoje é sobre aquele diagnóstico que aparece quando a memória costuma falhar de um jeito que não é normal, sabe? Então, estamos no Setembro Lilás, o mês de conscientização da doença de Alzheimer.
3: A doença de Alzheimer é a forma mais comum de demência no mundo e nos últimos anos entrou numa nova fase. Pela primeira vez, existem tratamentos que modificam o curso da doença, e não só os sintomas.
4: A gente gosta de colocar pessoas com a vivência da doença nos nossos episódios, sempre. Porque nós duas somos raras e a gente entende que por mais que nossas mães, pais, maridos, filhos estejam perto da gente, as vivências de quem está passando por aquilo na pele são diferentes.
3: Mas nesse episódio vocês vão ouvir só uma especialista falando. Isso porque a gente teve uma discussão séria sobre se seria ético ou não colocar alguém que pode não ter pleno entendimento do que está consentindo. No caso, a entrevista e das repercussões disso. E achamos melhor não colocar. A minha avó, Filomena, tem Alzheimer. Infelizmente, acabei adquirindo uma vivência dessa doença que eu preferiria não ter. E ao ver minha avó, eu sinto que às vezes, apesar dela conseguir conversar, não necessariamente ela entende completamente tudo. E eu não me sentiria bem compartilhando as falas dela. E se eu não me sentiria bem compartilhando as falas da minha avó, eu não colocaria de nenhuma outra avó.
4: Para falar sobre isso, a gente conversou com Bruna Antinori, gerente médica da Biogen. Bora pro episódio? A primeira pergunta de todo mundo, como saber se o esquecimento é normal ou já é parte da doença, Bruna?
5: É normal que com o envelhecimento a gente acabe esquecendo, demore mais para lembrar o nome de pessoas, esqueça onde a gente deixou determinados objetos. Mas o que diferencia de fato a doença de Alzheimer desses esquecimentos comuns é primeiro a frequência com a qual esses sintomas se repetem, né? Esses esquecimentos, esses quadros de esquecimento se repetem. E não só a frequência, né? Mas conforme esses sintomas vão progredindo ao longo do tempo. Então, existem alguns sintomas iniciais mais comuns que podem estar associados a esses quadros iniciais de doença de Alzheimer. Então, esquecimento frequente de informações recentes, né? Muitas das conversas que a gente tem no nosso dia a dia, a gente acaba se esquecendo. Poxa, o que foi mesmo que eu falei? O que foi mesmo que aquela pessoa me perguntou? Repetição de mesmas perguntas ou das mesmas histórias com muita frequência. Esse é um ponto também importante para a gente ficar atento. Um ponto muito importante é em relação à dificuldade que as pessoas passam a apresentar para se organizar e se planejar na realização de tarefas, coisas que faziam anteriormente, mas deixam de fazer, né, por conta não só de esquecimento, mas por ter a parte do planejamento prejudicada. Esse é um ponto bastante importante. Pessoas que eram habituadas a fazer contas têm dificuldade em voltar a fazer contas, administrar as próprias finanças, pagar as próprias contas. Esse pode ser um sinal de alerta, né? Outro ponto importante são alterações de linguagem. Então, esquecimento ou dificuldade de encontrar palavras para compor uma frase. E um sintoma que deixa de ser associado a esquecimento ou memória, mas que é super relevante dentro do contexto da doença de Alzheimer, são as mudanças de humor. Então, quadros de depressão, principalmente, né, quando a gente fala, né, em alterações mais relacionadas à mudança de humor, principalmente quadros depressivos, podem ter uma grande associação à doença. Então, é sempre importante que se faça esse diagnóstico diferencial. Então, uma pessoa saudável, ela pode esquecer, eventualmente, né, determinadas questões, onde colocou a chave, não lembra o nome de tal pessoa, né? Esse esquecimento isolado não nos preocupa, né? O que nos preocupa e o que chama atenção é a frequência e a progressão desses quadros do esquecimento também, né? E o impacto na qualidade de vida das pessoas.
3: Repetir a mesma pergunta muitas vezes, se perder em contas e planejamento. Mudanças de humor são pequenos sinais que juntos merecem atenção e podem aparecer até antes do esquecimento e da perda de memória.
4: E por que o diagnóstico precoce faz tanta diferença?
5: Diagnosticar mais cedo, a gente oferece, tem como oferecer não só mais oportunidades de tratamento, mas eu diria mais além, né? Assim, mais oportunidades de intervenção, de planejamento e de qualidade de vida. Então, hoje as terapias que são aprovadas para tratar a doença de Alzheimer, né, que reconhecidas como modificadoras de doença, tá? São terapias que têm como indicação pacientes em fases iniciais. Declínio cognitivo leve, ou comprometimento cognitivo leve, ou demência leve por doença de Alzheimer, tá? Mas indo mais além, o diagnóstico precoce é importante para que também a pessoa participe desse processo diagnóstico, ainda estando numa posição de poder participar ativamente. Isso é muito importante, de poder tomar as suas próprias decisões, né? Tendo o diagnóstico mais precoce, a família também consegue se organizar de uma maneira mais eficaz para poder cuidar daquela pessoa, pensando num futuro já de uma doença moderada ou grave. Hoje nós já temos dados de praticamente 4 anos de pacientes sendo tratados com drogas modificadoras de doença, e esses resultados têm mostrado cada vez mais que esse tratamento, ao longo dos 4 anos, reduz de uma forma bastante expressiva a progressão da doença, quando comparado àqueles pacientes que não foram tratados. Então, eu acho que, num geral, falar sobre diagnóstico precoce, a gente não está falando só sobre oportunidade de intervenção, mas a gente está falando sobre uma modificação do curso da doença de Alzheimer.
3: E quem procurar nesses casos? Geriatra, neurologista, psiquiatra, mas também o clínico geral, o cardiologista, o endocrinologista. O diagnóstico precoce depende de todo mundo da equipe de saúde ficar de olho nos sinais.
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4: Agora, aquela parte que mudou o jogo. Como os novos tratamentos funcionam? A explicação da Bruna é uma das melhores e mais simples que a gente já ouviu.
5: Os tratamentos que tínhamos até então eram tratamentos sintomáticos, né? Que reduziam um pouco da carga de sintomas que vinha associada à doença de Alzheimer, mas não mudavam o curso da doença, tá? Hoje, esses tratamentos, né, que são as terapias anti-amiloides, elas agem onde, de fato, acontece a biologia da doença. Então, 15 a 20 anos antes dos primeiros sintomas clínicos, começa a acontecer no cérebro o acúmulo de proteínas que não deveriam estar acumulando naquelas regiões cerebrais, tá? Então, a primeira delas é a proteína amiloide. Então, por um erro de limpeza do próprio cérebro, tentando falar numa linguagem aqui um pouco mais leiga, né? Então, é uma proteína amiloide. Ela vai circular, né? Ela vai ter acesso ao cérebro, ela vai circular no sistema nervoso central, mas ela tem que ser depurada, ela tem que ser eliminada do cérebro, né? Para que ela não se acumule. Na doença de Alzheimer, o que acontece é uma falha nesse processo de limpeza e a proteína amiloide começa a se acumular progressivamente no cérebro, próximo aos neurônios, tá? Esse acúmulo de proteína amiloide, ele já inicialmente tem uma característica muito tóxica. Então, a gente diz que essas primeiras proteínas que começam a se acumular, elas são neurotóxicas, elas são tóxicas para o sistema nervoso central, que são as fases iniciais do acúmulo da proteína amiloide. À medida que essa proteína se acumula, ela vai formando mesmo aglomerados de proteína, que formam no final a placa amiloide. O que as terapias anti-amiloide têm como base, né? Como princípio e mecanismo de ação para realizar a retirada dessa proteína, tá? Existem diferenças entre as terapias disponíveis no mercado que têm como alvo placa ou mecanismos que removem além da placa. Essa cascata e a placa final, o que elas fazem é comprometer a comunicação interneuronal. né? Além de provocar uma inflamação também no sistema nervoso central, no cérebro, que também vai prejudicar as sinapses, né? Vai prejudicar o funcionamento adequado dos neurônios e, por fim, provocar a morte desses neurônios, a neurodegeneração e a progressão da doença, hein?
3: E por isso não se fala em cura. A limpeza precisa continuar. Se o tratamento para, a placa volta a se acumular ao longo dos anos.
4: Mas tem jeito de fazer esse diagnóstico antes dos sintomas aparecerem? Quer dizer, eu posso fazer algum exame para saber se essas proteínas estão se acumulando mais do que deviam?
5: Cada vez mais, as pessoas vão ter acesso a exames que vão permitir fazer esse rastreio do acúmulo da proteína amiloide, tá? Mas hoje não é indicado que uma pessoa sem sintomas, tá? Ainda num estágio que a gente diz assintomático, vá buscar esse tipo de rastreio. Não existe essa indicação, tá? Não existe essa indicação em bula, até porque também não teriam tratamentos voltados para isso. Hoje a gente sabe que existem 14 fatores de risco. Esses 14 fatores de risco são muito importantes porque eles estão totalmente relacionados ao desenvolvimento da doença de Alzheimer. No mundo, esses fatores de risco já foram mapeados e eles são responsáveis por 45% do risco da pessoa vir a desenvolver a doença, se ela tiver esses 14 fatores. O mais impressionante é que quando a gente olha para o Brasil, e esses resultados também publicados em 2024 por um grupo super forte aqui do Brasil, liderado pela doutora Cláudia Suemoto, nos mostra que no Brasil esses 14 fatores de risco representam 60% da chance da pessoa vir a desenvolver a doença de Alzheimer. Ou seja, se a gente modifica esses 14 fatores, a gente reduz expressivamente a chance de vir a desenvolver a doença. E são fatores de risco muito voltados à nossa saúde, principalmente cardiovascular, né? Ao nosso bem-estar físico, ao nosso bem-estar mental.
4: E quais são esses fatores, Bruna?
5: Eu escuto, às vezes, alguns especialistas falarem o que faz bem para o coração faz bem para o cérebro. De fato, faz, né? Porque quando a gente controla hipertensão, diabetes, colesterol, obesidade, esses já são 4 dos 14 fatores de risco que têm um impacto enorme na redução do risco da doença de Alzheimer. Escolaridade também é um desses fatores, né? Então, é algo que a gente não vai agir na vida adulta, mas é importante em termos de políticas públicas para a gente pensar, poxa, lá atrás, desde a infância, o que é promovido e oferecido na infância vai sim ter um impacto na vida adulta, falar de escolaridade. Outros fatores como prática de atividade física, importantíssimo, né? Então, assim, é aquela coisa meio clichê de faça atividade física, que você vai melhorar sua saúde, vai se prevenir de várias doenças, e de fato isso é comprovado cientificamente, a gente previne, né? Praticar atividade física tem um impacto grande na prevenção da doença de Alzheimer. E outros pontos importantes como isolamento social, isso é muito interessante, então pessoas que tendem a ficar mais isoladas tem mais risco de desenvolver a doença de Alzheimer. Perda auditiva, quando não tratada, né? Então, se a pessoa não usa um aparelho auditivo para aumentar, né, a sua interação social mesmo, ela pode ter um maior risco de vir a desenvolver a doença. E alteração visual também. Além desses fatores, existem outros como trauma craniano, né? E poluição do ar.
3: E a perda de audição tem um efeito curioso. Não é a audição em si que leva ao Alzheimer. É que a pessoa deixa de fazer por causa dela, deixa de interagir, deixa de usar sua reserva cognitiva.
5: A gente fala muito que pessoas que têm uma maior reserva cognitiva, ou seja, aquelas que estudaram mais, que têm o hábito de ler, que têm o hábito de conversar, né, e de debater, né, são pessoas que acabam tendo uma reserva cognitiva maior e que, de uma certa forma, preserva mais esse cérebro para não perder tanto ao longo do tempo, tá? Talvez tentando fazer um paralelo aqui com quem tem uma condição muscular mais preservada, né? Se uma pessoa que tem um preparo físico muito, muito bom, assim, de força muscular, de resistência cardiovascular, se ela em algum momento sofre algum acidente, né, e fica imobilizada por um tempo, essa pessoa que tem uma reserva muscular maior, um preparo físico maior, ela com certeza vai ter uma melhor resposta ao tratamento na recuperação dessa função que foi perdida, tá? O mesmo a gente pode trazer aqui para o Alzheimer, não num contexto de que vai recuperar o que foi perdido, porque isso hoje ainda não acontece, mas é uma reserva cognitiva que vai permitir com que essa pessoa tenha por mais tempo parte, né, do seu cérebro mais preservado nesse sentido.
4: Por isso que a gente escuta tanto falar que ler, aprender línguas, instrumentos, fazer palavras cruzadas, não é vacina, mas é reserva. A Bruna também alerta, telas e redes sociais não estimulam essa bagagem cognitiva. Então, daqui a algumas décadas, provavelmente estaremos tendo essa conversa sobre os jovens de hoje.
3: E para fechar, o recado que resume o mês de conscientização.
5: Que a gente tente quebrar um pouco desses tabus, que a gente tente tirar um pouco desse estigma, né? Falar em doença de Alzheimer, talvez o peso do diagnóstico seja algo que é algo que abala muito o familiar, a pessoa que foi diagnosticada, mas a gente tem que tentar quebrar um pouco desse tabu de falar sobre isso, sobre esquecimento, sobre perda de memória, porque existem oportunidades de intervenção, né? Além das oportunidades terapêuticas, e cada vez mais vão surgir novas terapias relevantes com um impacto muito importante no decorrer de toda a doença, mas é importante que a gente fale cada vez mais, porque as pessoas têm que perder um pouco dessa vergonha de procurar ajuda tão precocemente, né? E pensar que tem como intervir muito cedo, precocemente, e é muito melhor intervir cedo do que lá na frente, onde já nesse momento não existem tantas opções efetivas mesmo e terapêuticas.
4: A doença de Alzheimer ainda não tem cura, mas já não é mais aquela doença de anos atrás.
3: Hoje existe o que fazer, e o que fazer depende do diagnóstico cedo, de informação e de tirar o estigma do caminho.
4: Esquecer a chave uma vez é humano. Esquecer com frequência, repetir perguntas, se perder em tarefas simples, aí já merece atenção. E procurar ajuda não é motivo de vergonha, é cuidado.
3: Esse foi o Vide Bula de hoje, uma produção original da Rádio Agência Nacional.
4: Edição de Bia Arcoverde. Áudio e sonoplastia no Rio por Tony Godoy. 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
3: Até o próximo episódio.
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0: De falar em cinema argentino, um percurso por filmes e séries que fazem parte da memória cultural.

0: Falar de pizza, cerveja e cigarro é mergulhar em um dos marcos fundadores do chamado Novo Cinema Argentino, um movimento que, no fim dos anos 1990, renovou profundamente as formas de narrar e de produzir cinema em nosso país. Lançado em 1998, o filme foi dirigido e escrito por Adrián Caetano e Bruno Stagnaro e foi protagonizado por Héctor Anglada, Jorge Cézanne e Pamela Jordán, entre outros. Com recursos limitados, mas um olhar contundente, essa dupla estreia na direção marcou um antes e um depois na história do cinema argentino. A história acompanha um grupo de jovens marginalizados na cidade de Buenos Aires, liderados pelo cordobês, que sobrevivem por meio de pequenos delitos enquanto vagam pela noite da capital. Sem recorrer a grandes reviravoltas, o filme constrói a sua atenção a partir da precariedade constante em que vivem os seus personagens e de um desejo, quase nunca explicitado, de escapar daquele destino. O tom é áspero, quase documental, com momentos de dureza que não buscam um impacto fácil, mas sim a observação direta. A obra evita idealizar os seus protagonistas, mas também não os condena. Mostra toda a sua vulnerabilidade, presos a uma lógica social que parece não oferecer saídas. Na sequência, escutamos um dos diretores, Bruno Stagnaro, explicando a adoção dessa perspectiva.
1: En relación al análisis sociológico de la peli, yo siento lo siguiente, que en su momento no nos preocupó en lo más mínimo, o sea, ese tema. Lo que queríamos era hacer una película y lo que teníamos a mano era esa historia, y dio la casualidad que justo el destello inicial tenía que ver con esta situación de estos chicos y después empatizamos con los chicos. Esa decisión es política, si querés. Pero fue tal vez la única que tomamos. Después básicamente nos dedicamos a tratar de esos personajes fueran lo más humano que pudiéramos construir con sus claros oscuros, ¿no? O sea, que no fuera como una pintura paternalista de la pobreza, pero que tampoco fuera como una pintura absolutamente descarnada y en donde los personajes son malísimos, digamos, unilateralmente, digamos.
0: O contexto em que surgiu este filme, Pizza, Cerveja, Cigarro, é fundamental para compreender a sua importância. No fim dos anos 1990, a Argentina atravessava um período de crescente desigualdade social, com altos índices de desemprego entre os jovens e forte exclusão. Paralelamente, uma nova geração de cineastas começou a romper com as estruturas tradicionais do cinema industrial, apostando em histórias simples, atores não profissionais e locações reais. Nesse cenário, o filme de Caetano e Stagnaro se tornou um símbolo não apenas pelo que conta, mas pela forma como conta, o seu estilo direto, a sua linguagem das ruas e a sua aposta no realismo o transformaram em uma obra essencial para entender a evolução do cinema argentino contemporâneo.
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4: ¿Qué, te cagaste, Pablo?
5: Un par de zapatillas para vos que me van chicos.
6: Vení, vení.
0: A recepção da crítica deste filme foi extremamente positiva, sobretudo aqui na Argentina, onde rapidamente passou a ser considerada um filme de uma geração. Muitos críticos destacaram a sua autenticidade e a sua capacidade de

0: e tratar uma realidade raramente representada com tanta honestidade. No exterior, pizza, cerveja e cigarro também foi bem recebido em festivais, sendo reconhecido como um exemplo marcante do cinema independente latino-americano. Algumas análises apontaram a sua proximidade com o neorrealismo italiano, especialmente pelo uso de cenários reais e pelo foco em personagens marginalizados, enquanto outras o interpretaram como um retrato urgente de uma juventude sem perspectivas no contexto neoliberal da época. Quanto aos prêmios e reconhecimentos, o filme Pizza, Cerveja, Cigarro conquistou diversas distinções em festivais internacionais, entre elas o prêmio especial do júri no Festival de Cinema de Gramado, no Brasil, além de outras premiações em eventos dedicados ao cinema latino-americano. Mais importante do que os prêmios, porém, foi a sua influência duradoura. Abriu caminho para uma nova geração de realizadores que, nos anos seguintes, consolidaria o prestígio do cinema argentino no cenário internacional. A trilha sonora do filme se caracteriza pelo uso diegético e contido da música. Em vez de se apoiar em uma trilha original dominante, Pizza, Cerveja, Cigarro incorpora sons urbanos, rádios, músicas populares e silêncios que reforçam a sensação de realismo. Essa escolha contribui para mergulhar o espectador no ambiente das ruas, evitando qualquer artifício que possa suavizar a dureza da narrativa. Entre as curiosidades, chama a atenção o fato de muitos dos atores não serem profissionais ou terem pouca experiência anterior, o que confere grande naturalidade às interpretações. As filmagens em locações reais de Buenos Aires, longe dos estúdios, também contribuíram para essa estética urgente e quase improvisada. Com o passar dos anos, o filme se tornou uma obra de culto e material de estudo em escolas de cinema, tanto na Argentina quanto no exterior. A sua influência pode ser percebida em diversas produções posteriores, que adotaram um olhar semelhante sobre a marginalidade urbana. Na sequência, voltamos a escutar o diretor Bruno Estaniaro contando a origem 100% real de um dos roubos contados no filme.
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2: La peli se estrena en el año 98, la película Pizza Birra Faso. Nosotros la empezamos a producir con Adrián, ponele en el 95. El proceso de escritura de guión en realidad arranca en un viaje al Chaco. Y un tipo cuenta la anécdota de cómo lo habían robado volviendo a Chaco, en Capital, en la situación de robo de los chicos que entraban al taxi y la afanaban. Entonces yo en ese momento andaba siempre con un grabadorcito y lo grabé. Y toda la primera parte de la película, los primeros 5 minutos, es exactamente lo que el tipo me contó.
3: Acá no pasa nada, vos no da la plata y listo, ¿entendiste? Dale.
2: Partimos de eso y dijimos, bueno, de esta situación, que está bueno porque básicamente es como novedosa para lo que era la narrativa en ese momento, dijimos, sigamos con los chorros, desarrollemos el punto de vista de los ladrones y desplegarlo como si fuera una instancia de trabajo para ellos, un trabajo particular que implicaba esa virulencia y esa cosa injusta hacia un tercero, pero bueno, era como lo que les había tocado y a partir de ahí fue que lo empezamos a desarrollar.
0: Quanto à disponibilidade internacional deste filme, Pizza, Cerveja, Cigarro, pode ser encontrado em algumas plataformas de streaming voltadas ao cinema independente ou latino-americano, além de serviços de aluguel digital. Em determinados países, ele integrou o catálogo da Mubi e, ocasionalmente, ele é exibido em mostras de cinema argentino organizadas por cinematecas, festivais e instituições culturais. Como costuma acontecer com esse tipo de produção, a disponibilidade varia significativamente de uma região para outra.
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0: Mais de duas décadas após o seu lançamento, o filme Pizza, Cerveja, Cigarro mantém intacta sua força. Em contexto global em que as desigualdades sociais continuam sendo tema central, o seu olhar sobre a exclusão e a luta diária pela sobrevivência permanece incômodo e necessário. Pizza, Cerveja, Cigarro não é apenas documento de seu tempo, mas também uma obra que dialoga com o presente, lembrando que o cinema pode ser uma ferramenta poderosa para tornar visível aquilo que muitas vezes permanece à margem.
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8: Julia.
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8: Pablo.

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passeio de hoje nos leva ao coração da Argentina, uma província que reúne história, natureza, aventura, clima ameno e uma cultura riquíssima. Córdoba. Prepárense para descobrir por que Córdoba é um dos destinos mais procurados pelos argentinos para viajar dentro do país. E comecemos com alguns dados gerais de localização e de clima. Córdoba está situada no centro do país, sendo uma das províncias que mais combina diferentes paisagens, tem serras, vales, lagos, rios, com acesso relativamente fácil desde Buenos Aires e também de outras províncias do país. A sua superfície é de cerca de 165 mil quilômetros quadrados, com mais de 3 milhões de habitantes. No seu relevo destacam as planícies e as serras. E passando para o clima, devemos mencionar que o clima de Córdoba varia de acordo com a altitude e com a região. Tem zonas de clima temperado, pampeano, subtropical serrano e também subtropical com estação seca. A temperatura média anual está por volta dos 18 graus centígrados, com máximas que em algumas áreas chegam aos 45 graus centígrados no verão e mínimas que podem cair abaixo de zero nos pontos altos do inverno. As quatro estações são bem demarcadas e cada uma oferece um charme diferente. Primavera e outono saborosos, verões ideais para serras e rios, invernos frescos nos vales elevados. Falemos agora um pouquinho na história e no patrimônio cultural da província argentina de Córdoba. Córdoba tem raízes históricas profundas, povos indígenas, colonização espanhola e, sobretudo, o legado dos jesuítas. Os jesuítas chegaram a Córdoba no século XVII, especificamente em 1610, quando a Companhia de Jesus se estabeleceu na região com a missão de expandir a educação e a evangelização no interior do território colonial. Córdoba foi escolhida como local para que os jesuítas se estabeleceram pela sua localização estratégica no centro do vice-reinado do Peru, que facilitava as comunicações entre o Atlântico e o Pacífico, além de ser um ponto de encontro de rotas comerciais e missionárias. As estâncias jesuíticas, nome com os quais são conhecidas as fazendas jesuíticas, e também a mansana jesuítica, um conjunto urbanístico no centro da cidade de Córdoba, foram declaradas Patrimônio Mundial pela Unesco. Outros pontos destacados do patrimônio cultural de Córdoba estão na localidade de Altagracia, uma espécie de casa-museu a céu aberto de personagens históricos, como o Che Guevara, de cultura local, festivais, também lugar de tradição musical e festividades como Corquim e Jesus Maria.

quais são as atividades mais requisitadas pelos turistas em Córdoba? Na cidade capital de Córdoba, que tem o mesmo nome, Córdoba, um casario colonial, tem catedrais, tem museus, tem cafés, parques, circuitos históricos, como já mencionada Manzana Jesuítica, esse conjunto urbanístico colonial, tem praças e muito mais. É ótimo para quem gosta de cultura urbana. Tem também a localidade de Villa Carlos Paz, um destino de verão muito popular, que conta com o Lago San Roque, com praias, náutica, passeios, uma pequena cidade, a Villa Carlos Paz, que é um ótimo ponto base para explorar os vales próximos, onde tem também muita atividade teatral durante o verão. O Cerro Uritorco e a cidade de Capilla del Monte se trata de pontos carregados de misticismo, com possibilidades de trekking, paisagens serranas. Muitos turistas são atraídos até aí, até o Cerro Uritorco e a cidade de Capilla del Monte, porque se considera que aí tem muitos fenômenos de energia e de esoterismo. Tem também a Quebrada del Condorito, que é um parque nacional ideal para observação de fauna, como côndores, paisagens de altitude e muitas trilhas. Outros destinos serranos muito populares são Mina Claveiro, La Cumbrecita e Villa General Belgrano, onde se pode se apreciar a influência europeia, em particular, aí em Villa General Belgrano, a imigração alemã, e onde são realizadas festas como o Oktoberfest. Como mencionávamos, Córdoba é um dos destinos mais escolhidos pelos argentinos para férias domésticas. A combinação de beleza natural, proximidade e estrutura turística bem desenvolvida, flora, gastronomia e oferta variada de alojamentos atrai muitos visitantes durante o ano todo. Villa Carlos Paz, por exemplo, recebe centenas de milhares de turistas por ano, especialmente no verão. Para as famílias, por exemplo, Córdoba é perfeita para viajar com crianças. Tem parques, zoológicos, passeios de trem histórico, rios de águas calmas e cidades com muita infraestrutura e diversão garantida. Também é muito procurada pelos turistas mais aventureiros, já que as serras oferecem trilhas, também escaladas, parapente, mountain bike, cavalgadas e até observação de côndores no Parque Nacional Quebrada del Condorito. E também é sempre um muito bom programa para casais, para quem procura uma escapada romântica. As vilas serranas, como La Cumbrecita ou Villa General Belgrano, oferecem paisagens de conto de fadas, chalés acolhedores, boa gastronomia e um clima intimista. Por último, quando se fala em Córdoba, é obrigatório mencionar o peculiar sotaque cordobês. É um dos mais marcantes da Argentina e se reconhece imediatamente pela sua musicalidade particular. O sotaque dos habitantes de Córdoba se caracteriza pela prolongação da vogal tônica em certas palavras, o que dá uma cadência quase cantada à fala, além de um uso expressivo da entonação ascendente no meio das frases. Essa maneira de falar, típica da província de Córdoba e fortemente associada à identidade local, é vista com simpatia em todo o país, muitas vezes ligada ao humor, à espontaneidade e ao caráter festivo dos cordobeses. Então, fica aqui a dica para a sua próxima escapada. Córdoba oferece de tudo um pouco. Tem história, tem natureza, tem aventura, clima para todos os gostos, cultura viva. Quer mais do que uma praia ou apenas descanso? Córdoba é destino ideal dentro da Argentina. Planeje sua viagem, descubra novos roteiros e volte para casa com o coração cheio de lembranças. Encerramos o passeio com uma música bonita, uma música que exalta justamente a beleza e força de Córdoba e que se chama Córdoba Vá, de autoria de Francisco Heredia. Na sequência, escutamos a música na versão registrada pelo intérprete Jairo.

0: Hoje, 5 de outubro, o rock argentino está em festa. É o aniversário de David Lebón, guitarrista, cantor e compositor, uma das vozes mais queridas da música do nosso país. Ele completa 74 anos e nós vamos celebrar com ele.
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0: David Oscar Lebón nasceu em Buenos Aires em 1952. Ainda criança, morou alguns anos nos Estados Unidos, onde descobriu o rock e o blues, que marcariam para sempre o seu jeito de tocar. De volta para a Argentina, ele mergulhou de cabeça na cena musical, que começava a ferver no fim dos anos 60. Tocava baixo, bateria, guitarra, o que fosse preciso. Passou por grupos como Color Humano e Polifemo, e chegou a integrar o Pescado Rabioso ao lado do grande Luiz Alberto Spinetta. A grande virada veio no fim dos anos 70, como Serú Girán, banda que formou com Charly García, Pedro Aznar e Oscar Moro. E aqui existe um laço especial com o Brasil. Esse grupo, o Serú Girán, começou a ganhar forma durante uma temporada de Charly García e David Lebón no litoral brasileiro em Búzios. E Serú Girán virou lenda e deixou canções que atravessariam gerações.

Depois da separação da banda Ceru Girán em 1982, David Lebón construiu uma carreira solo sólida e muito popular, sobretudo nos anos 80, com sucessos como Se Te Pudiera Mentir. E ao longo do caminho, tocou e gravou com nomes fundamentais como Charly García, Celeste Carballo e, claro, Pedro Aznar. E é justamente com Pedro Aznar que David Lebón vive hoje um momento de reencontro. Em abril de 2025, os dois apresentaram uma homenagem ao Ceru Girán diante da cerca de 150 mil pessoas no festival Quilmes Rock. O sucesso foi tanto que em 2026 saíram em turnê como espetáculo Ceru Girán por Lebón e Aznar. Passaram por Santiago do Chile, Córdoba, Rosário e Mendoza e lotaram o Movistar Arena aqui em Buenos Aires. Os ingressos da primeira noite, aliás, se esgotaram em menos de um dia. E a celebração continua. Em dezembro, a dupla volta a Rosário para mais um show. Mais de 50 anos de estrada e David Lebón segue provando que a música, quando nasce da alma, não envelhece. Feliz aniversário, então, para David Lebón. E para fechar, uma canção muito bonita, numa versão que ele gravou com Ricardo Mojo.

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4: Amigas e amigos, hora já de encerrarmos o nosso encontro em português pela emissora internacional da República Argentina. Lembrem que podem acessar a qualquer momento a nossa programação aqui no próprio site da emissora argentina, www.radionacional.com.br, ou acompanhar na onda curta as retransmissões que faz a WRMI, que nos retransmite lá da Flórida, Estados Unidos. Estivemos aqui, Julieta Galvão na locução e Glória Sarmiento na operação técnica. Muito obrigada, um muito bom dia e até amanhã.

0: Alô, amigas, alô, amigos, acá Argentina ao mundo. Bem-vindos a mais um encontro em português pela emissora internacional da República Argentina. Sou Julieta Galvão e, como sempre, é um prazer estar aqui em contato com vocês no streaming da Rádio Nacional Argentina, www.radionacional.com.ar, onde podem procurar o espaço próprio da rádio e dar um clique ali no player da emissora internacional da República Argentina e acompanhar ao vivo, no síncrono, o nosso encontro diário de segundas às sextas-feiras de 8 a 9, horário de Buenos Aires, 11 a 12, horas UTC. Aqui, como sempre, estaremos apresentando fragmentos da Argentina, as nossas delícias, as nossas paisagens, a nossa história, a nossa música. E hoje vamos fazê-lo lembrando também que sempre estamos respondendo relatórios de recepção com uma confirmação que chega via cartão QSL eletrônico. Para tanto, devem enviar esses informes para rai@gmail.com ou para rai@gmail.com. Os programas também podem ser acompanhados pela emissora na onda curta WRMI. Lembrem que ela nos retransmite em diferentes frequências, dias e horários. Portanto, sempre aconselhamos procurar ou conferir na própria grade da emissora americana quando ocorrem essas retransmissões em cada língua, porque ela nos retransmite em todas as línguas em que trabalha a Rádio Argentina ao Mundo. E o programa de hoje traz o segmento dedicado à vida e à saúde. Também teremos uma resenha destinada ao cinema argentino, onde o foco estará num filme que é considerado inaugural do chamado Novo Cinema Argentino, a partir dos finais da década de 90 e na virada já para o século XXI. Também hoje estaremos falando num artista muito importante do rock argentino, David Lebón. E isto acontece porque ele está de parabéns, está completando 74 anos e aproveitaremos então para escutar algumas das suas músicas mais emblemáticas. Também faremos uma viagem, estaremos visitando Córdoba, um dos destinos favoritos dentro da Argentina, da família dos argentinos, um lugar de serras que normalmente é comparado com Minas Gerais do Brasil. Nos acompanha na operação técnica Gloria Sarmiento e a ela então que já ingressamos em nosso programa. Vamos ao tempo em diferentes regiões da Argentina. Aqui em Buenos Aires, a segunda-feira começa com céu predominantemente nublado, mas sem chuva prevista. A mínima fica em torno de 13 graus e a máxima chega aos 23, com vento fraco do norte. Um dia agradável de primavera portenha. Já se formos para o sul do país, o frio continua firme. Na cidade de Bariloche, a temperatura varia entre 4 e 9 graus, com alguma possibilidade de chuva. E mais ao sul, em Ushuaia, os termômetros ficam entre 0 e 4 graus e não se descartam flocos de neve. Já se formos para o nordeste, o tempo está instável. Na cidade de Posadas, capital da província de Misiones, ali já no limite com o Brasil e o Paraguai, a terra das cataratas do Iguaçu, a máxima é de 21 graus e há boa chance de chuva ao longo do dia. E no noroeste, em Salta, por exemplo, o céu fica bastante nublado, com temperaturas entre 13 e 20 graus e também possibilidade de chuvas isoladas. E se cuidar bem da saúde é um gesto diário, aqui temos para vocês dicas práticas e novidades que ajudam a transformar o bem-estar em um hábito. Agora em esquecimentos ou em sinais de alerta, para entender um pouco a mais os sintomas do Alzheimer. No novo episódio do podcast Vide Bula, da empresa Brasil Comunicação, as apresentadoras Patrícia Serrão e Raíza Saraiva abordam o Setembro Lilás e a conscientização sobre a doença de Alzheimer, a forma mais comum de demência do mundo.
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3: Oi, oi, tá começando mais um Vídeo Bula.
4: Eu sou Raíssa Saraiva.
3: E eu sou Patrícia Serrão.
4: O episódio de hoje é sobre aquele diagnóstico que aparece quando a memória costuma falhar de um jeito que não é normal, sabe? Então, estamos no Setembro Lilás, o mês de conscientização da doença de Alzheimer.
3: A doença de Alzheimer é a forma mais comum de demência no mundo e nos últimos anos entrou numa nova fase. Pela primeira vez, existem tratamentos que modificam o curso da doença, e não só os sintomas.
4: A gente gosta de colocar pessoas com a vivência da doença nos nossos episódios, sempre. Porque nós duas somos raras e a gente entende que, por mais que nossas mães, pais, maridos, filhos estejam perto da gente, as vivências de quem está passando por aquilo na pele são diferentes.
3: Mas nesse episódio vocês vão ouvir só uma especialista falando. Isso porque a gente teve uma discussão séria sobre se seria ético ou não colocar alguém que pode não ter pleno entendimento do que está consentindo. No caso, a entrevista. E das repercussões disso. E achamos melhor não colocar. A minha avó, Filomena, tem Alzheimer. Infelizmente, acabei adquirindo uma vivência dessa doença que eu preferiria não ter. E ao ver minha avó, eu sinto que às vezes, apesar dela conseguir conversar, não necessariamente ela entende completamente tudo. E eu não me sentiria bem compartilhando as falas dela. E se eu não me sentiria bem compartilhando as falas da minha avó, eu não colocaria de nenhuma outra avó.
4: Para falar sobre isso, a gente conversou com Bruna Antinori, gerente médica da Biogen. Bora pro episódio? A primeira pergunta de todo mundo, como saber se o esquecimento é normal ou já é parte da doença, Bruna?
5: É normal que com o envelhecimento a gente acabe esquecendo, demore mais para lembrar o nome de pessoas, esqueça onde a gente deixou determinados objetos. Mas o que diferencia de fato a doença de Alzheimer desses esquecimentos comuns é primeiro a frequência com a qual esses sintomas se repetem, né? Esses esquecimentos, esses quadros de esquecimento se repetem. E não só a frequência, né? Mas conforme esses sintomas vão progredindo ao longo do tempo. Então, existem alguns sintomas iniciais mais comuns que podem estar associados a esses quadros iniciais de doença de Alzheimer. Então, esquecimento frequente de informações recentes, né? Muitas das conversas que a gente tem no nosso dia a dia, a gente acaba se esquecendo, poxa, o que foi mesmo que eu falei, o que foi mesmo que aquela pessoa me perguntou, repetição de mesmas perguntas ou das mesmas histórias com muita frequência, esse é um ponto também importante para a gente ficar atento. Um ponto muito importante é em relação à dificuldade que as pessoas passam a apresentar para se organizar e se planejar na realização de tarefas, coisas que faziam anteriormente, mas deixam de fazer, né, por conta não só de esquecimento, mas por ter a parte do planejamento prejudicada. Esse é um ponto bastante importante. Pessoas que eram habituadas a fazer contas têm dificuldade em voltar a fazer contas, administrar as próprias finanças, pagar as próprias contas. Esse pode ser um sinal de alerta, né? Outro ponto importante são alterações de linguagem. Então, esquecimento ou dificuldade de encontrar palavras para compor uma frase. E um sintoma que deixa de ser associado a esquecimento ou memória, mas que é super relevante dentro do contexto da doença de Alzheimer, são as mudanças de humor. Então, quadros de depressão, principalmente, né, quando a gente fala, né, em alterações mais relacionadas à mudança de humor, principalmente quadros depressivos, podem ter uma grande associação à doença. Então, é sempre importante que se faça esse diagnóstico diferencial. Então, uma pessoa saudável, ela pode esquecer, eventualmente, né, determinadas questões, onde colocou a chave, não lembra o nome de tal pessoa, né? Esse esquecimento isolado não nos preocupa, né? O que nos preocupa e o que chama atenção é a frequência e a progressão desses quadros do esquecimento também, né? E o impacto na qualidade de vida das pessoas.
3: Repetir a mesma pergunta muitas vezes, se perder em contas e planejamento. Mudanças de humor são pequenos sinais que juntos merecem atenção e podem aparecer até antes do esquecimento e da perda de memória.
4: E por que o diagnóstico precoce faz tanta diferença?
5: Diagnosticar mais cedo, a gente oferece, tem como oferecer não só mais oportunidades de tratamento, mas eu diria mais além, né? Assim, mais oportunidades de intervenção, de planejamento e de qualidade de vida. Então, hoje as terapias que são aprovadas para tratar a doença de Alzheimer, né, que reconhecidas como modificadoras de doença, tá, são terapias que têm como indicação pacientes em fases iniciais. Declínio cognitivo leve ou comprometimento cognitivo leve ou demência leve por doença de Alzheimer, tá? Mas indo mais além, o diagnóstico precoce é importante para que também a pessoa participe desse processo diagnóstico, ainda estando numa posição de poder participar ativamente. Isso é muito importante, de poder tomar suas próprias decisões, né? Tendo o diagnóstico mais precoce, a família também consegue se organizar de uma maneira mais eficaz para poder cuidar daquela pessoa, pensando num futuro já de uma doença moderada ou grave. Hoje nós já temos dados de praticamente 4 anos de pacientes sendo tratados com drogas modificadoras de doença, e esses resultados têm mostrado cada vez mais que esse tratamento, ao longo dos 4 anos, reduz de uma forma bastante expressiva a progressão da doença, quando comparado àqueles pacientes que não foram tratados. Então, eu acho que, num geral, falar sobre diagnóstico precoce, a gente não está falando só sobre oportunidade de intervenção, mas a gente está falando sobre uma modificação do curso da doença de Alzheimer.
3: E quem procurar nesses casos? Geriatra, neurologista, psiquiatra, mas também o clínico geral, o cardiologista, o endocrinologista. O diagnóstico precoce depende de todo mundo da equipe de saúde ficar de olho nos sinais.
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4: Agora, aquela parte que mudou o jogo. Como os novos tratamentos funcionam? A explicação da Bruna é uma das melhores e mais simples que a gente já ouviu.
5: Os tratamentos que tínhamos até então eram tratamentos sintomáticos, né? Que reduziam um pouco da carga de sintomas que vinha associada à doença de Alzheimer, mas não mudavam o curso da doença, tá? Hoje, esses tratamentos, né, que são as terapias anti-amiloides, elas agem onde, de fato, acontece a biologia da doença. Então, 15 a 20 anos antes dos primeiros sintomas clínicos, começa a acontecer no cérebro o acúmulo de proteínas que não deveriam estar acumulando naquelas regiões cerebrais, tá? Então, a primeira delas é a proteína amiloide. Então, por um erro de limpeza do próprio cérebro, tentando falar numa linguagem aqui um pouco mais leiga, né? Então, é uma proteína amiloide. Ela vai circular, né? Ela vai ter acesso ao cérebro, ela vai circular no sistema nervoso central, mas ela tem que ser depurada, ela tem que ser eliminada do cérebro, né? Para que ela não se acumule. Na doença de Alzheimer, o que acontece é uma falha nesse processo de limpeza e a proteína amiloide começa a se acumular progressivamente no cérebro, próximo aos neurônios, tá? Esse acúmulo de proteína amiloide, ele já inicialmente tem uma característica muito tóxica. Então, a gente diz que essas primeiras proteínas que começam a se acumular, elas são neurotóxicas, elas são tóxicas para o sistema nervoso central, que são as fases iniciais do acúmulo da proteína amiloide. À medida que essa proteína se acumula, ela vai formando mesmo aglomerados de proteína, que formam no final a placa amiloide. O que as terapias anti-amiloide têm como base, né? Como princípio e mecanismo de ação para realizar a retirada dessa proteína, tá? Existem diferenças entre as terapias disponíveis no mercado que têm como alvo placa ou mecanismos que removem além da placa. Essa cascata e a placa final, o que elas fazem é comprometer a comunicação interneuronal, né? Além de provocar uma inflamação também no sistema nervoso central, no cérebro, que também vai prejudicar as sinapses, né? Vai prejudicar o funcionamento adequado dos neurônios e, por fim, provocar a morte desses neurônios, a neurodegeneração e a progressão da doença.
3: E por isso não se fala em cura. A limpeza precisa continuar. Se o tratamento para, a placa volta a se acumular ao longo dos anos.
4: Mas tem jeito de fazer esse diagnóstico antes dos sintomas aparecerem? Quer dizer, eu posso fazer algum exame para saber se essas proteínas estão se acumulando mais do que deviam?
5: Cada vez mais, as pessoas vão ter acesso a exames que vão permitir fazer esse rastreio do acúmulo da proteína amiloide, tá? Mas hoje não é indicado que uma pessoa sem sintomas, tá? Ainda num estágio que a gente diz assintomático, vá buscar esse tipo de rastreio. Não existe essa indicação, tá? Não existe essa indicação em bula, até porque também não teriam tratamentos voltados para isso. Hoje a gente sabe que existem 14 fatores de risco. Esses 14 fatores de risco são muito importantes porque eles estão totalmente relacionados ao desenvolvimento da doença de Alzheimer. No mundo, esses fatores de risco já foram mapeados e eles são responsáveis por 45% do risco da pessoa vir a desenvolver a doença, se ela tiver esses 14 fatores. O mais impressionante é que quando a gente olha para o Brasil, e esses resultados também publicados em 2024 por um grupo super forte aqui do Brasil, liderado pela doutora Cláudia Suemoto, nos mostra que no Brasil esses 14 fatores de risco representam 60% da chance da pessoa vir a desenvolver a doença de Alzheimer. Ou seja, se a gente modifica esses 14 fatores, a gente reduz expressivamente a chance de vir a desenvolver a doença. E são fatores de risco muito voltados à nossa saúde, principalmente cardiovascular, né? Ao nosso bem-estar físico, ao nosso bem-estar mental.
4: E quais são esses fatores, Bruna?
5: Eu escuto, às vezes, alguns especialistas falarem o que faz bem para o coração faz bem para o cérebro. De fato, faz, né? Porque quando a gente controla hipertensão, diabetes, colesterol, obesidade, esses já são 4 dos 14 fatores de risco que têm um impacto enorme na redução do risco da doença de Alzheimer. Escolaridade também é um desses fatores, né? Então, é algo que a gente não vai agir na vida adulta, mas é importante em termos de políticas públicas para a gente pensar, poxa, lá atrás, desde a infância, o que é promovido e oferecido na infância vai sim ter um impacto na vida adulta, falar de escolaridade. Outros fatores, como prática de atividade física, importantíssimo, né? Então, assim, é aquela coisa meio clichê de faça atividade física, que você vai melhorar sua saúde, vai se prevenir de várias doenças, e de fato isso é comprovado cientificamente, a gente previne, né? Praticar atividade física tem um impacto grande na prevenção da doença de Alzheimer. E outros pontos importantes, como isolamento social, isso é muito interessante, então pessoas que tendem a ficar mais isoladas tem mais risco de desenvolver a doença de Alzheimer. Perda auditiva, quando não tratada, né? Então, se a pessoa não usa um aparelho auditivo para aumentar, né, a sua interação social mesmo, ela pode ter um maior risco de vir a desenvolver a doença. E alteração visual também. Além desses fatores, existem outros como trauma craniano, né, e poluição do ar.
3: E a perda de audição tem um efeito curioso. Não é a audição em si que leva ao Alzheimer. É que a pessoa deixa de fazer por causa dela, deixa de interagir, deixa de usar sua reserva cognitiva.
5: A gente fala muito que pessoas que têm uma maior reserva cognitiva, ou seja, aquelas que estudaram mais, que têm o hábito de ler, que têm o hábito de conversar, né, e de debater, né, são pessoas que acabam tendo uma reserva cognitiva maior e que, de uma certa forma, preserva mais esse cérebro para não perder tanto ao longo do tempo, tá? Talvez tentando fazer um paralelo aqui com quem tem uma condição muscular mais preservada, né? Se uma pessoa que tem um preparo físico muito, muito bom, assim, de força muscular, de resistência cardiovascular, se ela em algum momento sofre algum acidente, né, e fica imobilizada por um tempo, essa pessoa que tem uma reserva muscular maior, um preparo físico maior, ela com certeza vai ter uma melhor resposta ao tratamento na recuperação dessa função que foi perdida, tá? O mesmo a gente pode trazer aqui para o Alzheimer, não num contexto de que vai recuperar o que foi perdido, porque isso hoje ainda não acontece, mas é uma reserva cognitiva que vai permitir com que essa pessoa tenha por mais tempo parte, né, do seu cérebro mais preservado nesse sentido.
4: Por isso que a gente escuta tanto falar que ler, aprender línguas, instrumentos, fazer palavras cruzadas, não é vacina, mas é reserva. A Bruna também alerta, telas e redes sociais não estimulam essa bagagem cognitiva. Então, daqui a algumas décadas, provavelmente estaremos tendo essa conversa sobre os jovens de hoje.
3: E para fechar, o recado que resume o mês de conscientização.
5: Que a gente tente quebrar um pouco desses tabus, que a gente tente tirar um pouco desse estigma, né? Falar em doença de Alzheimer, talvez o peso do diagnóstico seja algo que é algo que abala muito o familiar, a pessoa que foi diagnosticada, mas a gente tem que tentar quebrar um pouco desse tabu de falar sobre isso, sobre esquecimento, sobre perda de memória, porque existem oportunidades de intervenção, né? Além das oportunidades terapêuticas, e cada vez mais vão surgir novas terapias relevantes com um impacto muito importante no decorrer de toda a doença, mas é importante que a gente fale cada vez mais, porque as pessoas têm que perder um pouco dessa vergonha de procurar ajuda tão precocemente, né? E pensar que tem como intervir muito cedo, precocemente, e é muito melhor intervir cedo do que lá na frente, onde já nesse momento não existem tantas opções efetivas mesmo e terapêuticas.
4: A doença de Alzheimer ainda não tem cura, mas já não é mais aquela doença de anos atrás.
3: Hoje existe o que fazer. E o que fazer depende do diagnóstico cedo, de informação e de tirar o estigma do caminho.
4: Esquecer a chave uma vez é humano. Esquecer com frequência, repetir perguntas, se perder em tarefas simples, aí já merece atenção. E procurar ajuda não é motivo de vergonha, é cuidado.
3: Esse foi o Vídeo Bula de hoje, uma produção original da Rádio Agência Nacional.
4: Edição de Bia Arcoverde, áudio e sonoplastia no Rio por Tony Godoy. Em Brasília, áudio de Jaime Batista.
3: Episódios anteriores disponíveis nas plataformas de áudio no site da Rádio Agência Nacional e com interpretação em Libras no YouTube.
4: Para mais informações, Vide Bula.
3: Até o próximo episódio.
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0: Cinema Argentino, um percurso por filmes e séries que fazem parte da memória coletiva e que refletem a identidade do nosso país. Histórias que emocionaram o público, que retrataram a vida cotidiana e que levaram ao mundo a maneira argentina de sentir, de pensar e de contar histórias. Apresentamos hoje Pizza, Cerveja e Cigarro, um filme lançado em 1998 e que se tornou uma das obras fundadoras do chamado Novo Cinema Argentino. Falar de pizza, cerveja e cigarro é mergulhar em um dos marcos fundadores do chamado Novo Cinema Argentino, um movimento que, no fim dos anos 1990, renovou profundamente as formas de narrar e de produzir cinema em nosso país. Lançado em 1998, o filme foi dirigido e escrito por Adrián Caetano e Bruno Stagnaro e foi protagonizado por Héctor Anglada, Jorge Cézanne e Pamela Jordán, entre outros. Com recursos limitados, mas um olhar contundente, essa dupla estreia na direção marcou um antes e um depois na história do cinema argentino. A história acompanha um grupo de jovens marginalizados na cidade de Buenos Aires, liderados pelo cordobês, que sobrevivem por meio de pequenos delitos enquanto vagam pela noite da capital. Sem recorrer a grandes reviravoltas, o filme constrói a sua atenção a partir da precariedade constante em que vivem os seus personagens e de um desejo, quase nunca explicitado, de escapar daquele destino. O tom é áspero, quase documental, com momentos de dureza que não buscam um impacto fácil, mas sim a observação direta. A obra evita idealizar os seus protagonistas, mas também não os condena. Mostra toda a sua vulnerabilidade, presos a uma lógica social que parece não oferecer saídas. Na sequência, escutamos um dos diretores, Bruno Stagnaro, explicando a adoção dessa perspectiva.
1: En relación al análisis sociológico de la peli, yo siento lo siguiente, que en su momento no nos preocupó lo más mínimo, o sea, ese tema. Lo que queríamos era hacer una película y lo que teníamos a mano es historia, y dio la casualidad que justo el destello inicial tenía que ver con esta situación de estos chicos y después empatizamos con los chicos. Esa decisión es política, si querés. Pero fue tal vez la única que tomamos. Después básicamente nos dedicamos a tratar de que esos personajes fueran lo más humano que pudiéramos construir con sus claros oscuros, ¿no? O sea, que no fuera como una pintura paternalista de la pobreza, pero que tampoco fuera como una pintura absolutamente descarnada y en donde los personajes son malísimos, digamos, unilateralmente, digamos.
0: O contexto em que surgiu este filme, Pizza, Cerveja, Cigarro, é fundamental para compreender a sua importância. No fim dos anos 1990, a Argentina atravessava um período de crescente desigualdade social, com altos índices de desemprego entre os jovens e forte exclusão. Paralelamente, uma nova geração de cineastas começou a romper com as estruturas tradicionais do cinema industrial, apostando em histórias simples, atores não profissionais e locações reais. Nesse cenário, o filme de Caetano e Stagnaro se tornou um símbolo não apenas pelo que conta, mas pela forma como conta. O seu estilo direto, a sua linguagem das ruas e a sua aposta no realismo o transformaram em uma obra essencial para entender a evolução do cinema argentino contemporâneo.
2: Mete la mano entre las piernas y baja la cabeza. Arranca, arranca, vamos. ¿Sabes que conocí una mina que la calentaba el obelisco, no? Decía que era una especie de pene que captaba todas las ondas porongóticas que circulan por la ciudad, boludo.
3: ¡Dale, boludo! Lo primero que hago es pagarme una noche en Buenos Aires.
4: ¿Qué, te cagaste, Pablo?
5: Un par de zapatillas para vos que me van chicos.
6: Vení, vení.
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0: A recepção da crítica deste filme foi extremamente positiva, sobretudo aqui na Argentina, onde rapidamente passou a ser considerada um filme de uma geração. Muitos críticos destacaram a sua autenticidade e a sua capacidade de retratar uma realidade raramente representada com tanta honestidade. No exterior, Pizza, Cerveja e Cigarro também foi bem recebido em festivais, sendo reconhecido como um exemplo marcante do cinema independente latino-americano. Algumas análises apontaram a sua proximidade com o neorrealismo italiano, especialmente pelo uso de cenários reais e pelo foco em personagens marginalizados, enquanto outras o interpretaram como um retrato urgente de uma juventude sem perspectivas no contexto neoliberal da época. Quanto aos prêmios e reconhecimentos, o filme Pizza, Cerveja, Cigarro conquistou diversas distinções em festivais internacionais, entre elas o Prêmio Especial do Júri no Festival de Cinema de Gramado, no Brasil, além de outras premiações em eventos dedicados ao cinema latino-americano. Mais importante do que os prêmios, porém, foi a sua influência duradoura. Abriu caminho para uma nova geração de realizadores que, nos anos seguintes, consolidaria o prestígio do cinema argentino no cenário internacional. A trilha sonora do filme se caracteriza pelo uso diegético e contido da música. Em vez de se apoiar em uma trilha original dominante, Pizza, Cerveja, Cigarro incorpora sons urbanos, rádios, músicas populares e silêncios que reforçam a sensação de realismo. Essa escolha contribui para mergulhar o espectador no ambiente das ruas, evitando qualquer artifício que possa suavizar a dureza da narrativa. Entre as curiosidades, chama a atenção o fato de muitos dos atores não serem profissionais ou terem pouca experiência anterior, o que confere grande naturalidade às interpretações. As filmagens em locações reais de Buenos Aires, longe dos estúdios, também contribuíram para essa estética urgente e quase improvisada. Com o passar dos anos, o filme se tornou uma obra de culto e material de estudo em escolas de cinema, tanto na Argentina quanto no exterior. A sua influência pode ser percebida em diversas produções posteriores, que adotaram um olhar semelhante sobre a marginalidade urbana. Na sequência, voltamos a escutar o diretor Bruno Estaniaro contando a origem 100% real de um dos roubos contados no filme.
1: 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Nosotros la empezamos a producir con Adrián, ponele, en el 95. El proceso de escritura de guión en realidad arranca en un viaje al Chaco. Y un tipo cuenta la anécdota de cómo lo habían robado volviendo a Chaco, en Capital, en la situación de robo de los chicos que entraban al taxi y la afanaban. 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
2: Acá no pasa nada, vos no das la plata y listo, ¿entendiste? 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
1: Partimos de eso y dijimos, bueno, de esta situación, que está buena porque básicamente es como novedosa para lo que era la narrativa en ese momento, dijimos, sigamos con los chorros, desarrollemos el punto de vista de los ladrones. 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Un trabajo particular que implicaba esa virulencia y esa cosa injusta hacia un tercero. Pero bueno, era como lo que les había tocado. Y a partir de ahí fue que lo empezamos a desarrollar.
0: Quanto à disponibilidade internacional deste filme, Pizza, Cerveja, Cigarro, pode ser encontrado em algumas plataformas de streaming voltadas ao cinema independente ou latino-americano, além de serviços de aluguel digital. em determinados países, ele integrou o catálogo da MUBI e, ocasionalmente, ele é exibido em mostras de cinema argentino organizadas por cinematecas, festivais e instituições culturais. Como costuma acontecer com esse tipo de produção, a disponibilidade varia significativamente de uma região para outra. Mais de duas décadas após o seu lançamento, o filme Pizza, Cerveja, Cigarro mantém intacta sua força. Em um contexto global em que as desigualdades sociais continuam sendo um tema central, o seu olhar sobre a exclusão e a luta diária pela sobrevivência permanece incômodo e necessário. Pizza, Cerveja, Cigarro não é apenas um documento de seu tempo, mas também uma obra que dialoga com o presente, lembrando que o cinema pode ser uma ferramenta poderosa para tornar visível aquilo que muitas vezes permanece à margem.
6: Desocupados seriam alrededor de 2.050.000.
2: Acá. Súbelo, deriva. Yo la trago, vos, flaco. Meté la mano entre las piernas y bajá la cabeza. ¿Cómo se acostó?
7: Che, ¿cómo vas a poner ese motor?
8: Julia.
7: ¿Sí, varón?
8: Pablo. 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
2: O passeio de hoje nos leva ao coração da Argentina, uma província que reúne história, natureza, aventura, clima ameno e uma cultura riquíssima. Córdoba. Preparem-se para descobrir por que Córdoba é um dos destinos mais procurados pelos argentinos para viajar dentro do país. Comecemos com alguns dados gerais de localização e de clima. Córdoba está situada no centro do país, sendo uma das províncias que mais combina diferentes paisagens, tem serras, vales, lagos, rios, com acesso relativamente fácil desde Buenos Aires e também de outras províncias do país. A sua superfície é de cerca de 165 mil quilômetros quadrados, com mais de 3 milhões de habitantes. No seu relevo destacam as planícies e as serras. E passando para o clima, devemos mencionar que o clima de Córdoba varia de acordo com a altitude e com a região. Tem zonas de clima temperado, pampeano, subtropical serrano e também subtropical com estação seca. A temperatura média anual está por volta dos 18 graus centígrados, com máximas que em algumas áreas chegam aos 45 graus centígrados no verão e mínimas que podem cair abaixo de zero nos pontos altos do inverno. As quatro estações são bem demarcadas e cada uma oferece um charme diferente. Primavera e outono saborosos, verões ideais para serras e rios, invernos frescos nos vales elevados. Falemos agora um pouquinho na história e no patrimônio cultural da província argentina de Córdoba. Córdoba tem raízes históricas profundas, povos indígenas, colonização espanhola e, sobretudo, o legado dos jesuítas. Os jesuítas chegaram a Córdoba no século XVII, especificamente em 1610, quando a Companhia de Jesus se estabeleceu na região com a missão de expandir a educação e a evangelização no interior do território colonial. Córdoba foi escolhida como local para que os jesuítas se estabeleceram pela sua localização estratégica no centro do vice-reinado do Peru, que facilitava as comunicações entre o Atlântico e o Pacífico, além de ser um ponto de encontro de rotas comerciais e missionárias. As estâncias jesuíticas, nome com os quais são conhecidas as fazendas jesuíticas, e também a mansana jesuítica, um conjunto urbanístico no centro da cidade de Córdoba, foram declaradas Patrimônio Mundial pela Unesco. Outros pontos destacados do patrimônio cultural de Córdoba estão na localidade de Altagracia, uma espécie de casa-museu a céu aberto de personagens históricos, como o Che Guevara, de cultura local, festivais, também lugar de tradição musical e festividades como Cosquín e Jesus Maria.

são as atividades mais requisitadas pelos turistas em Córdoba. Na cidade capital de Córdoba, que tem o mesmo nome, Córdoba, um casario colonial, tem catedrais, tem museus, tem cafés, parques, circuitos históricos, como já mencionada Manzana Jesuítica, esse conjunto urbanístico colonial, tem praças e muito mais. É ótimo para quem gosta de cultura urbana. Tem também a localidade de Villa Carlos Paz, um destino de verão muito popular, que conta com o Lago San Roque, com praias, náutica, passeios, uma pequena cidade

indígena Carlos Paz, que é ótimo ponto base para explorar os vales próximos, onde tem também muita atividade teatral durante o verão. O Cerro Uritorco e a cidade de Capilla del Monte se trata de pontos carregados de misticismo, com possibilidades de trekking, paisagens serranas. Muitos turistas são atraídos até aí, até o Cerro Uritorco e a cidade de Capilla del Monte, porque se considera que aí tem muitos fenômenos de energia e de esoterismo. Tem também a Quebrada del Condorito, que é um parque nacional ideal para observação de fauna, como côndores, paisagens de altitude e muitas trilhas. Outros destinos serranos muito populares são Mina Clavero, La Cumbrecita e Villa General Belgrano, onde se pode se apreciar a influência europeia, em particular, aí em Villa General Belgrano, a imigração alemã, e onde são realizadas festas como o Oktoberfest. Mencionávamos, Córdoba é um dos destinos mais escolhidos pelos argentinos para férias domésticas. A combinação de beleza natural, proximidade e estrutura turística bem desenvolvida, flora, gastronomia e oferta variada de alojamentos atraem muitos visitantes durante o ano todo. Villa Carlos Paz, por exemplo, recebe centenas de milhares de turistas por ano, especialmente no verão. Para as famílias, por exemplo, Córdoba é perfeita para viajar com crianças. Tem parques, zoológicos, passeios de trem histórico, rios de águas calmas e cidades com muita infraestrutura e diversão garantida. Também é muito procurada pelos turistas mais aventureiros, já que as serras oferecem trilhas, também escaladas, parapente, mountain bike, cavalgadas e até observação de côndores no Parque Nacional Quebrada del Condorito. E também é sempre um muito bom programa para casais, para quem procura uma escapada romântica. As vilas serranas, como La Cumbrecita ou Villa General Belgrano, oferecem paisagens de contos de fadas, chalés acolhedores, boa gastronomia e um clima intimista. Por último, quando se fala em Córdoba, é obrigatório mencionar o peculiar sotaque cordobês. É um dos mais marcantes da Argentina e se reconhece imediatamente pela sua musicalidade particular. O sotaque dos habitantes de Córdoba se caracteriza pela prolongação da vogal tônica em certas palavras, o que dá uma cadência quase cantada à fala, além de um uso expressivo da entonação ascendente no meio das frases. Essa maneira de falar, típica da província de Córdoba e fortemente associada à identidade local, é vista com simpatia em todo o país, muitas vezes ligada ao humor, à espontaneidade e ao caráter festivo dos cordobeses. Então, fica aqui a dica para a sua próxima escapada. Córdoba oferece de tudo um pouco. Tem história, tem natureza, tem aventura, clima para todos os gostos, cultura viva. Quer mais do que uma praia ou apenas descanso? Córdoba é destino ideal dentro da Argentina. Planeje a sua viagem, descubra novos roteiros e volte para casa com o coração cheio de lembranças. Encerramos o passeio com uma música bonita, uma música que exalta justamente a beleza e força de Córdoba e que se chama Córdoba Vá, de autoria de Francisco Heredia. Na sequência, escutamos a música na versão registrada pelo intérprete Jairo.

Hoje, 5 de outubro, o rock argentino está em festa. É o aniversário de David Lebón, guitarrista, cantor e compositor, uma das vozes mais queridas da música do nosso país. Ele completa 74 anos e nós vamos celebrar com ele.

Edgar Lebón nasceu em Buenos Aires em 1952. Ainda criança, morou alguns anos nos Estados Unidos, onde descobriu o rock e o blues, que marcariam para sempre o seu jeito de tocar. De volta para a Argentina, ele mergulhou de cabeça na cena musical, que começava a ferver no fim dos anos 60. Tocava baixo, bateria, guitarra, o que fosse preciso. Passou por grupos como Color Humano e Polifemo, e chegou a integrar o Pescado Rabioso ao lado do grande Luiz Alberto Spinetta. A grande virada veio no fim dos anos 70, como Serú Girán, banda que formou com Charly García, Pedro Aznar e Oscar Moro. E aqui existe um laço especial com o Brasil. Esse grupo, o Serú Girán, começou a ganhar forma durante uma temporada de Charly García e David Lebón no litoral brasileiro em Búzios. E Serú Girán virou lenda e deixou canções que atravessariam gerações.

Depois da separação da banda Serugirán em 1982, David Lebón construiu uma carreira solo sólida e muito popular, sobretudo nos anos 80, com sucessos como Si Te Pudiera Mentir. E ao longo do caminho, tocou e gravou com nomes fundamentais como Charly García, Celeste Carballo e, claro, Pedro Aznar. E é justamente com Pedro Aznar que David Lebón vive hoje um momento de reencontro. Em abril de 2025, os dois apresentaram uma homenagem ao Serugirán diante da cerca de 150 mil pessoas no festival Quilmes Rock. O sucesso foi tanto que em 2026 saíram em turnê como espetáculo Serugirán por Lebón e Aznar. Passaram por Santiago do Chile, Córdoba, Rosário e Mendoza e lotaram o Movistar Arena aqui em Buenos Aires. Os ingressos da primeira noite, aliás, se esgotaram em menos de um dia. E a celebração continua. Em dezembro, a dupla volta a Rosário para mais um show. Mais de 50 anos de estrada e David Lebón segue provando que a música, quando nasce da alma, não envelhece. Feliz aniversário, então, para David Lebón. E para fechar, uma canção muito bonita, numa versão que ele gravou com Ricardo Mojo.

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4: Amigas e amigos, hora já de encerrarmos o nosso encontro em português pela emissora internacional da República Argentina. Lembrem que podem acessar a qualquer momento a nossa programação aqui no próprio site da emissora argentina, www.radionacional.com.ar, ou acompanhar na onda curta as retransmissões que faz a WRMI, que nos retransmite lá da Flórida, Estados Unidos. Estivemos aqui, Julieta Galvão na locução e Glória Sarmiento na operação técnica. Muito obrigada, um muito bom dia e até amanhã.